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2: Voltamos com o nosso Hora da Vitória e eu quero aqui, ó, te agradecer. Olha, muito obrigado, obrigado sempre pelo teu carinho, pela tua audiência, pela tua amizade, onde quer que você esteja, com quem quer que esteja. Tudo de bom pra você, Deus abençoe hoje sempre. É sempre bom saber que você tá aí ligado, ligada na nossa programação. Tudo de bom, tá? Pra você que tá de aniversário hoje, meus parabéns, muitas felicidades, muitos anos de vida. Desejo que o nosso Papai do Céu te cubra sempre com muita paz, com muito amor e, é claro, com muita saúde também. Tudo de bom pra você hoje e sempre é o que eu te desejo de todo o coração. Vamos agora com o nosso Salmo Diário.
1: 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Salmos 58. Será que você pode falar de justiça quando ficam em silêncio? Será que podem julgar com retidão a filho dos homens? Em vez disso, vocês planejam a injustiça no coração e as suas mãos distribuem violência no país. Os maus se desviam desde o nascimento, são rebeldes e mentirosos desde o ventre. O veneno deles é como veneno de serpentes, são surdos como a naja que tapa os ouvidos. Ela não escutará a voz dos encantadores. Mesmo que façam os mais hábeis encantamentos, ó Deus, quebra-lhe os dentes na boca, despedaça a mandíbula desses leões, ó Deus, que eles desapareçam como águas que escoam, que ele arme o arco e os faça cair pelas suas flechas, que eles sejam como uma lesma que se derrete pelo caminho, como uma criança que nasce morta, que nunca verá o sol. Antes que as panelas de vocês sintam o calor dos espinheiros, ele levará embora os ramos verdes e os enxamas, como num vendaval. O justo se alegrará por ter visto a vingança. Seus pés serão banhados no sangue dos maus. Então os homens dirão: certamente há uma recompensa para o justo. Há realmente um Deus que faz justiça na terra.

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3: minutos.
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7: Voltamos com o nosso Hora da Vitória e chegou aquele momento todo especial de cantar, de louvar com os louvores do passado que se fazem presentes e muito presentes em nossas vidas. Como sempre, trago para você uma seleção toda especial daqueles louvores que você sempre ouve por aí. Louvores que estão sempre guardados na sua memória, no seu coração. Louvores que a rádio quase não toca mais. Então, ó, peça por aqui o teu louvor. Fique à vontade, tá? Luiz Pires, radialista, é o meu Insta. Então manda aqui pra rádio que eu vou tocar pra você com todo carinho, tá? Vai ser muito bom receber aqui o teu pedido de louvor, o teu feedback. Vai ser sempre um prazer te atender por aqui. Vamos de música, vamos de louvor. J. Neto canta pra gente, Deus se importa.

0: Roberto Carlos cantou pra gente, ele está pra chegar. E assim, ó, nós vamos fechando por aqui a nossa seleção de louvores do passado que se fazem presentes e muito presentes em nossas vidas. Vou pra um breve intervalo, viu, gente? Volto já, me espera. Vai embora não, que é bem rapidinho. Segura aí.
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1: 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Marcos capítulo 5. A cura de uma mulher enferma. Grande multidão seguia comprimindo-o. Aconteceu que certa mulher que havia 12 anos vinha sofrendo de uma hemorragia e muito padecera à mão de vários médicos, tendo despendido tudo quanto possuía, sem contudo nada aproveitar, tendo ouvido a fama de Jesus, vindo por trás dele, por entre a multidão, tocou-lhe a veste, porque dizia: se eu apenas lhe tocar as vestes, ficarei curada. E logo se lhe estancou a hemorragia e sentiu no corpo estar curada do seu flagelo. Jesus, reconhecendo imediatamente que dele saíra poder, virando-se no meio da multidão, perguntou: quem me tocou nas vestes? Responderam-lhe seus discípulos: vês que a multidão te aperta e dizes: quem me tocou? Ele, porém, olhava ao redor para ver quem fizera isto. Então, a mulher, atemorizada e tremendo, consciente do que nela se operara, veio, prostrou-se diante dele e declarou-lhe toda a verdade. E ele lhe disse: filha, a tua fé te salvou. Vai-te em paz e fica livre do teu mal.
0: Jesus, então, ele cura uma mulher enferma. A multidão era grande e por ali estava muita gente, quando de repente alguém toca em Jesus. Jesus sente que foi algo diferente. Saiu o poder. Então, ele percebendo que dele saiu o poder, uma energia diferente, ele pergunta: quem me tocou? Os discípulos então diz: mestre, não vê que a multidão te aperta? E perguntas ainda: quem me tocou? Então, Jesus, ele ali tentando descobrir o que havia acontecido, aquela mulher atemorizada, ela se prostrou diante de Jesus e disse: fui eu, Senhor. Contou toda a sua história. Jesus, então, ele disse: a tua fé te salvou. Vai e fica livre do teu mal. Jesus, então, ele cura aquela mulher de uma forma que nem ele percebeu que estava realizando uma cura naquele momento. Então, Jesus, ele transforma a vida daquela mulher. Ele transforma e transforma para sempre, porque a partir dali ela estava livre daquela hemorragia. Então, Jesus, ele está sempre pronto para transformar a nossa vida. Ele está sempre pronto para transformar a minha vida, para transformar a tua vida. Basta que tenhamos nele confiança. É a única coisa que Jesus quer, que confiemos nele e o mais ele fará.

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2: 21:52.
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4: O versículo de hoje é tirado do livro de Mateus, capítulo 19, versículo 14. Diz assim, ó: então disse Jesus: deixem vir a minhas crianças e não as impeçam, porque o reino dos céus são daqueles que são semelhantes a elas. Agora vem a pergunta: por que que Jesus disse isso? Porque Jesus, ele sempre priorizou pessoas que não têm maldade no coração. E as crianças, gente, não tem maldade. Criança não tem um pingo de maldade no coração. Quem disser que uma criança tem maldade está mentindo. Porque a criança pode até falar alguma coisa, pode até proferir alguma coisa, mas é da boca para fora, porque a pureza de coração que uma criança tem é algo incrível. Então, Jesus, ele faz esse alerta, que o reino dos céus é de quem tem o coração semelhante ao coração de uma criança. Então, Jesus sempre se preocupou com as crianças. Vamos de música? Vamos de louvor? Lara Olli canta pra gente Coração de Jó.
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2: 22 horas.
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7: No nosso momento de intercessão, vamos pedir ao nosso Papai do Céu que ele nos dê um coração puro. Que ele nos dê um coração que seja semelhante ao coração de uma criança. Que ele coloque no nosso coração a pureza. Que ele coloque no nosso coração tudo o que precisamos para que possamos merecer o reino dos céus. Que ele nos ajude a ter um coração puro. Que ele nos ajude a ter um coração preparado para abraçar o reino dos céus. Peço também pela tua necessidade, por tudo aquilo que você precisa hoje. Peça com muita fé e peça em nome de Jesus. Vamos de música, vamos de louvor. Quem chega e canta pra gente é a Vanilda Bordieri. É inexplicável.

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1: 6 minutos.
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2: Voltamos com o nosso Hora da Vitória e eu quero aqui, ó, te agradecer. Olha, muito obrigado, obrigado sempre pelo teu carinho, pela tua amizade. Obrigado sempre por estar sempre ligado, sempre ligada no nosso programa, tá? É muito bom ter você com a gente, é muito bom poder contar sempre com você por aqui. Participe, peça por aqui o teu louvor, que eu vou ficar muito, mas muito feliz de receber aqui a tua participação, o teu feedback. Fique à vontade para poder falar comigo por aqui, tá? Vamos de música, vamos de louvor. Carlinhos Félix, chega e canta pra gente, Mão no Arado. E assim, a gente vai abrindo a nossa última sequência.

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3: 22:36.
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4: Olá, graça e paz, eu sou o Samu Kassan e começa agora mais uma edição do Adoração Total. A gente segue juntos nesta hora, louvando e adorando a Deus. Deus nunca perdeu uma guerra, Ele é o Senhor dos Exércitos e sempre nos dá vitória. Em cada batalha, Ele nos fortalece e nos guia para a vitória final. Com Deus ao nosso lado, nenhuma luta é impossível. Sua força é infinita e seu poder é maior que qualquer adversidade. Confie, pois Deus sempre vence.
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4: E a gente começa a edição de hoje ao som de Bruna Oli, Minha Certeza.

Adoração Total e o louvor de Letícia Vitória e Tiago Oliveira, Quando a Igreja Ora. Teve ainda Samuel Messias e Théo Rúbia, Nada Poderá Me Separar. O nosso socorro vem de Deus, Ele é a nossa força, nosso refúgio e nossa proteção. Quando enfrentamos dificuldades, Ele nos ampara e nos guia para a vitória. Em cada momento de angústia, podemos confiar no seu amor infinito. Deus nunca nos abandona, Ele sempre nos sustenta e nos dá paz. Nosso socorro está nas mãos dEle, sempre.

0: adoração total, o louvor que é tudo de bom. E aí a releitura, Álvaro Tito e Marina de Oliveira, Sentimentos. Teve ainda Sarah Evelyn, Olha Eu Aqui. Espera no Senhor, pois Ele tem o melhor para você. Mesmo nas dificuldades, confie no tempo dEle. Tudo se resolverá. O Senhor cuida de você e faz o impossível acontecer. Não se desespere. Ele está no controle de tudo. Entregue seus caminhos nas mãos dEle e tenha paciência, porque no final Ele fará grandes maravilhas em sua vida. E lembrando que você pode interagir aí com a gente através aí do site, está online nas redes sociais, então aproveita, já segue, curta, comenta, compartilha e espalha pra geral.
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1: 23 horas.
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5: Muito bem, Hora Livre chegando em seu rádio, que bom saber que você está aí com a gente. Por aqui vamos trazendo a melhor programação flashback, uma playlist super especial, selecionada. Vamos viajar no tempo, conferir aquele som que vai dos anos 60, 70, 80, 90 e até 2019. Preparados para mais um programa, a gente começa super bem com o som de 1984, com Chicago, Hard Habit to Break.
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1: Muito bem, que sequência linda foi essa aqui do nosso Hora Livre. Tá gostando? Opa! Por aqui a gente vai viajando na melhor seleção de músicas com o nosso Hora Livre Flashback. Você de perto, de longe, em casa, no trabalho, viajando, seja muito bem-vindo, porque a gente segue aproveitando essa sequência de hoje. Tá vindo mais! Dire Straits, o sucesso de 1985, Money for Nothing.
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1: Hora Livre Flashback, pra gente matar saudade de grandes sucessos, grandes músicas dos anos 60, 70, 80, 90, até o início dos anos 2000. A gente vai conferindo também músicas até 2019, pra gente matar saudade por aqui no Hora Livre Flashback. A você, só agradecendo. Obrigado mais uma vez pela companhia. Espero que você tenha gostado das naftalinas de hoje. Eu tenho certeza que todo mundo gosta de curtir, mas tem umas que são super especiais, né não? Obrigado mais uma vez, valeu demais, até a próxima edição do Hora Livre. Continue com a gente por aqui, aquele abraço, em té, axé, amém, saúde, paz, o resto a gente corre atrás. Tchau, tchau.
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1: 4 minutos.
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7: Alô, amigos de todo o Brasil. Chegamos por aqui com o Sertanejo Classe A. Sempre é bom poder estar com você por aqui, trazendo uma sequência selecionada com o melhor do modão. Eu sou o Fabiano Farias e por aqui, então vamos em boa companhia, companhia dos modão. Irmãs Barbosa, de primeira, com Emílio Eduardo, Primavera. Tem Coro de Boi, Marcos Paulo e Marcelo, com Gilberto e Gilmar. E ainda o André Andrade, Tô com Saudade de Mim. É o melhor do sertanejo no Sertanejo Classe A, que começa agora.
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0: Manoeira do Araguaia, Luna e Vitória cantando por aqui. Fechou a nossa primeira sequência. Intervalo, sim, a gente volta já com muito mais pra você que no Sertanejo tá só começando.
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0: Já voltamos por aqui trazendo sequência com Sertanejo Classe A. Tem Zezé e Luciano, Pão de Mel, vem Christian Ralph, Bijuteria. É o Sertanejo Classe A, tocando o melhor da música sertaneja.

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1: Sertanejo Classe A, Eduardo Costa, será que foi saudade? Depois do intervalo, Laona Prado traz uma sequência pra gente curtir por aqui no Sertanejo, depois do intervalo.
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3: Bahia FM. 5:33.
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1: Sertanejo Classe A que vai seguindo, tem Pião Carreiro e Zé Paulo seguindo seus passos. Mato Grosso e Matias, foi pensando em você. Marcos Violeiro e Cleiton Torres, transplante de coração. É o Sertanejo Classe A com você todo dia, toda hora, que tem música boa, né? E essas 2 horas reservadas ao melhor do sertanejo.
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1: Milionários é rico, estrada da vida. Fechando mais uma sequência por aqui. Intervalo que vem chegando, os nossos apoiadores. Temos na sequência Christian Ralph, tem por ali Jean Giovanni, João Morenzo, depois do intervalo.
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3: 7 minutos.
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1: Classe A, Classe A. Última sequência por aqui do Sertanejo Classe A, fechando a nossa programação de hoje, deixando para você um grande abraço, agradecendo pela companhia e prometendo voltar no próximo programa trazendo muito mais modão pra gente curtir. Vamos lá, chegando por aqui para fechar a nossa programação de hoje, Milionários é Rico, Indecida, É Namoro Novo, Leandro Leonardo e ainda Chico Rei Paraná, De Lá Pra Cá. Tô indo, a gente se encontra no próximo programa. Pra você, um grande abraço, até lá, tchau.
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6: 6:05.
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0: Indicadores Agropecuários com Diego Brião. Soja.
1: Os contratos futuros de soja com vencimento em agosto registraram elevação nos Estados Unidos na segunda-feira. Na Bolsa de Chicago, a cotação era de US$ 12,26 por bushel ao final do dia. Valor no mercado físico no Brasil por saca de 60 quilos. Estado do Mato Grosso, cidade de Sorriso, R$ 117,60. Paraná, Marechal Cândido Rondon, R$ 120. Bahia, Luiz Eduardo Magalhães, R$ 125,50. E Rio Grande do Sul, não me toque, R$ 124 por saca de 60 quilos.
0: Milho.
1: Valores no mercado físico, por saca de 60 quilos. Paraná, Marechal Cândido Rondon, R$ 52,00. Valor em elevação na comparação com a cotação anterior. Mato Grosso, Tangará da Serra, R$ 45,00 em elevação. E Goiás, Rio Verde, R$ 50,00 em estabilidade.
0: Boi gordo.
1: Em São Paulo, na B3, os contratos com vencimento em julho eram negociados ao final da segunda a R$ 341,10 por arroba. Houve elevação de 0,77% no dia. Boi à vista, Mato Grosso, Cuiabá, R$ 307,77 por arroba.
0: Café.
1: Os contratos futuros de café arábica com entrega prevista para julho terminaram a segunda-feira em Nova York, nos Estados Unidos, em elevação. A cotação era, ao final do dia, de R$ 2.247,11 por saca de 60 quilos. No Brasil, na B3, os contratos futuros de café arábica com entrega prevista para setembro apresentaram elevação, com cotação de US$ 385 por saca de 60 quilos. Valor no mercado físico do café arábica tipo 6 por saca de 60 quilos. Minas Gerais, Varginha, R$ 1.850. Bahia, região oeste, R$ 1.587,50. E São Paulo, Franca, R$ 1.820.
0: Laranja.
1: Os contratos futuros de suco de laranja com entrega prevista para setembro deste ano terminaram a segunda em Nova York em elevação. A cotação era ao final do dia de US$ 147,40 de dólar por libra peso. Valor da caixa de 40 quilos e 800 gramas de laranja na indústria. Estado de São Paulo, R$ 31,41. Valor em estabilidade na comparação com a cotação anterior.
0: Uva.
1: Valores no mercado físico. Tipo Itália, no estado de Pernambuco, preço mais frequente, R$ 120,00 para a caixa de 14 a 18 quilos. Em estabilidade. Tipo Isabel, em Santa Catarina, R$ 8,50 por quilo, também em estabilidade.
0: Trigo.
1: Valor no mercado físico do trigo por saca de 60 quilos. Bahia, região oeste, R$ 76,00 por saca de 60 quilos em estabilidade. E Rio Grande do Sul, média estadual, R$ 62,00 por saca de 50 quilos, também em estabilidade.
0: Indicadores Agropecuários, um conteúdo do Grupo Rádio Web. Informação que amplifica conexões.
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3: 8 horas, 4 minutos.
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0: Tio Sim, com Henrique Juliano.
1: Sabe a sua mãe, hein? Vou chamar ela de sogra.
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0: responde. Oi, Gerro! Dilcinho com Henrique e Juliano. Vou chamar sua mãe de sogra e ela. Oi, Gerro! Dilcinho na sua programação. Presente no seu dia a dia. Um pagodinho pra gente curtir sempre. Depois do intervalo tem mais, tá?
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4: 8 horas.
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0: Estamos de volta no Show da Manhã com o Jonatas Gonçalves. Ótimo dia, tudo de bom pra você. Com o Show da Alegria.
6: De volta
0: ao Show da Manhã. Segue firme no som que você ama. Bora continuar nessa batida de sucesso.

0: Valeu demais, obrigado.
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0: Muito romantismo no seu dia a dia. Já já a gente continua com mais músicas, tá?
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6: 8:37. 104,9.
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2: Sou 99% anjo, mas aquele 1%. Eu, hein? Fiduma.

0: Fiduma e Jeca com Manhose Mariano 99%. Curtiu? Depois do intervalo você vai curtir muito mais músicas que a gente aqui já separou e escolheu a dedo,
1: tá? 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
6: 8:55.
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8: Atenção, atenção, signo de Áries. Você pode conhecer gente nova e até embarcar em um romance à distância. A sintonia com o par se destaca e o bom humor segue em alta. A sorte do dia, seu número é o 48. Atenção.

0: Atenção, atenção, signo de touro. Nas relações pessoais, talvez tenha que aparar algumas arestas, mas o clima de entendimento e cooperação deve crescer e você vai receber todo o apoio dos seus queridos, ainda mais do Love. A sorte do dia, seu número é o 30. Atenção, atenção, signo de gêmeos. A sorte também vai soprar forte em sua direção e a chance de você levar algum prêmio em loterias, rifas, bingos e apostas. Bora testar se é pé quente mesmo? A sorte do dia, seu número é o 53. Daqui a pouco a gente confere mais previsões astrais para os demais signos. Fique ligado, eu sou o Fabão e a gente volta daqui a pouco.
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2: Acolhe o seu núcleo familiar, mas antes de acolher o núcleo familiar, o que que Jesus faz? Amplia o pertencimento enquanto família. Ele diz: ó, minha mãe e meus irmãos são os que ouvem a palavra e a colocam em prática. Queridos amigos e amigas, hoje é terça-feira, dia 21 de julho. Obrigado, Senhor, por este novo dia. Obrigado pela vida. Obrigado pela oportunidade que recebemos de vosso amor. Somos felizes. E ontem ainda, lembrando o dia do amigo, da amiga, dia da amizade, que dia tão especial. Como podemos e devemos festejar nossos amigos. Alegres por estarmos juntos nesta terça-feira, 21/7, iniciemos em nome do Pai, do Filho e do Espírito Santo. Amém. E a palavra de Deus deste dia é de Mateus capítulo 12, versículos de 46 a 50. O Senhor esteja convosco, Ele está no meio de nós. Proclamação do Evangelho de Jesus Cristo segundo Mateus. Glória a vós, Senhor. Naquele tempo, enquanto Jesus estava falando às multidões, sua mãe e seus irmãos ficaram do lado de fora procurando falar com Jesus. Alguém disse a Jesus: olha, tua mãe e teus irmãos estão aí fora e querem falar contigo. Jesus perguntou àquele que tinha falado: quem é minha mãe e quem são meus irmãos? E estendendo a mão para os discípulos, Jesus disse: eis minha mãe e meus irmãos. Pois todo aquele que faz a vontade do meu Pai que está nos céus, esse é meu irmão, minha irmã e minha mãe. Palavra da salvação. Glória a vós, Senhor. A temática família faz parte da espiritualidade e recebe um destaque muito especial. Afinal, nós podemos ter muitas pessoas conhecidas, podemos ter amigos também, mas precisamos de uma família. E olha só, Jesus, sabendo dessa necessidade que temos de uma família, Jesus sabendo disso, o que que ele faz? Ele amplia o pertencimento familiar, nos dá uma oportunidade ímpar de vivermos mais e melhor. E essa vivência maior se dá justamente quando a gente pega o específico da família, o pertencimento familiar, e amplia com outras pessoas. E é o que Jesus fez hoje no Evangelho. E anunciaram para Jesus que a mãe dele e os irmãos, e aqui lembrando, chamavam de irmãos, eles eram primos, estava aí fora, eles estavam aí para querer conversar com Jesus. Jesus, claro que recebeu a equipe dele, afinal, ele atendia tantas pessoas, atendeu também aquela que o gerou, junto com os seus primos. E Jesus acolhe o seu núcleo familiar, mas antes de acolher o núcleo familiar, o que que Jesus faz? Amplia o pertencimento enquanto família. Ele diz: ó, minha mãe e meus irmãos são os que ouvem a palavra e a colocam em prática. Então, nós também somos irmãos, irmãs, mãe, pai, né, de Jesus. Por quê? Porque nós ouvimos a palavra e tentamos vivenciar esta palavra. Uma nova família Jesus veio fundar. A família não dos laços sanguíneos, mas a família da afinidade, do pertencimento, do seguimento à palavra dele. Sintamos-nos família. Afinal, família é tudo, né? E como faz bem encontrar na fé pessoas que se equiparam e se equivalem aos nossos familiares. Às vezes, a tua própria família pode estar distante, mas tem certas amizades que nascem por causa da comunidade, por causa da espiritualidade. Essas amizades são simplesmente pertencimento, algo muito profundo, ao ponto de formar uma grande família. Agradecidos, rezemos. Pai nosso que estais nos céus, santificado seja o vosso nome. Venha a nós o vosso reino, seja feita a vossa vontade, assim na terra como no céu. O pão nosso de cada dia nos dai hoje, perdoai-nos as nossas ofensas, assim como nós perdoamos a quem nos tem ofendido. E não nos deixeis cair em tentação, mas livrai-nos do mal. Amém. Que o Senhor nos abençoe, nos proteja, nos guarde sempre, nos dê a paz e a alegria de viver. Que o Senhor nos abençoe, em nome do Pai, do Filho e do Espírito Santo. Amém. Paz e bem, santa alegria.
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6: 9 horas. 6.
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8: O intervalo passou e a batida voltou. Segura aí, porque o Show da Manhã...

Muito obrigado. Obrigado, BC. Obrigado, Camboriú.

0: quê? Sempre essas coisas acontecem, filho. É, isso, a mensagem é para todas as mulheres. Que seja eu a corajosa e a ruim da história.
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1: O rock das antigas. Sucesso dos anos 2000. Os Paralamas do Sucesso. Óculos. Lembra dessa? Essa música.

0: Óculos. Sucesso das antigas, em anos 2000. E aí, você curtiu esse barulhinho? Tudo de bom pra você na audiência do nosso programa. É um prazer imenso fazer parte do seu dia a dia. Pra você que pega o nosso programa só um pedacinho, pega o nosso programa inteiro, obrigado mesmo pelo carinho, pela audiência, pela amizade que a gente cativa, que a gente amplia, que a gente constrói todos os dias. Depois do intervalo,
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4: 9:03.
0: 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De volta com o Show da Manhã. E aí, já tomou seu café? Porque aqui a energia não para. Vamos seguir com os sucessos que estão bombando por todo o Brasil.
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0: Sensacional.
1: Aninha, muito obrigado, viu?
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0: salva de palmas para o Wesley Safadão!
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2: O Show da Manhã com Jonatas Gonçalves vai ficando por aqui, mas os hits continuam na nossa programação na próxima edição. Valeu pela companhia e até a próxima edição no mesmo horário com muito mais músicas boas para embalar o seu dia. Tchau, gente, um abraço.
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2: Atenção, atenção, signo de Câncer. Hoje tudo deve transcorrer numa boa e um clima de entrosamento vai reinar na vida amorosa e familiar. Amigos de longa data ou contatinhos também podem mandar mensagem ou ligar para combinar reencontro e matar a saudade. Bora topar? Na sorte do dia, seu número é o 15. Atenção, atenção, signo de Leão. Se está de olho em alguém, aproveite para se aproximar do seu alvo e puxar aquela conversa, pois você vai convencer o crush em dois tempos, viu? E a conquista será seu prêmio. No romance, não vai faltar sintonia com seu amorzinho. Na sorte do dia, seu número é o 2. Atenção, atenção, signo de Virgem. Só não deixe as relações e afetivas no segundo plano, ou pode ouvir cobranças e reclamações dos seus queridos. Reserve umas horinhas preciosas para estar com seu pessoal e mostrar todo o seu carinho. No romance, um pouco de ciúme pode intensificar o clima de paixão, desde que seja na medida certa, entendeu? Na sorte do dia, seu número é o 42. Daqui a pouco a gente confere mais previsões astrais para os demais signos. Fique ligado, eu sou o Fabão e a gente volta daqui a pouco.
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0: Boa, boa, Super Hits, chegamos por aqui, sequência de muita música boa, pra gente curtir só as melhores.
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0: Eu sou o Fabiano Farias e por aqui seguimos então juntos do rádio, pela internet também, levando companhia pra você com muita música boa a partir de agora, então chega mais. Vamos então, música, tem muita música boa e quem canta de primeira por aqui, Danilo e Davi Ferido, pra começar bem Super Hits agora.

Fim de noite. Aquelas que a gente canta junto aqui com o Super Rio. Música não pode parar e o Super Hit segue com Simone Mendes.

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1: O tempo é o nosso bem mais precioso, mas insistimos em gastá-los tentando controlar o que os outros pensam ou comparando nossa jornada com uma alheia. A verdadeira paz começa quando você aceita que cada um tem o seu próprio ritmo e suas próprias batalhas invisíveis. Muitas vezes mergulhamos na pressa de alcançar o próximo objetivo e esquecemos de olhar para tudo que já construímos. Acelerar o passo não garante que você chegará mais longe, apenas garante que você vai cansar mais rápido.
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5: Super Hits, tem muito mais, intervalo rapidão, já seguimos trazendo o som do Diego e do Vitor do Seco. Pra curtir, aumenta o volume, Super Hits, tocando.

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intervalo sempre rápido, já seguimos com mais. Agora é hora de Rio Negro e Solimões. Ruim de sinal.

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5: 10 horas e 6 minutos.
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1: Primeiro lugar em todo lugar e sempre na sua companhia. O João Bosco e Vinícius cantando por aí com Gustavo Lima, 25 horas. Tem mais, tem muito mais. Super Hits não para. Você pegou saudade, Cláudio Romário, Felipe e Luan cantando juntos. Super Hits 7.
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0: 12:35.
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3: 10:55.
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0: voltamos com mais. Tem mais, mais super, super hit. Maiara e Maraíza estão por aqui pra você. É pra curtir com volume máximo. Super hits, do seu jeito.
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0: Super Hits, ao som de Número Chato, Danilo e Davi com Léo cantando por aqui. Vai seguindo? Sim. Zé Neto Cristiano, vem pra cá. Oi, tudo bem?
1: Tudo

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5: Atenção, atenção, signo de Libra. Invista em tratamentos de beleza, capriche no visual, porque isso só vai acentuar seu charme libriano e fará você atrair paqueras sem o menor esforço. Prepare o coração para as emoções intensas e promessas de romance firme. A dois, a união segue equilibrada, blindada e protegida. Na sorte do dia, seu número é o 18. Atenção, atenção, signo de Escorpião. Com love, os laços de carinho se fortalecem e será um ótimo período para trocar confidências. Só não convém esperar muito da paquera, pois a timidez pode se manifestar e atrapalhar. Na sorte do dia, seu número é o 37. Atenção, atenção, signo de Sagitário. As oportunidades de lazer e diversão podem abrir caminho para um envolvimento de futuro. E sentimentos por alguém que já admira devem mudar de patamar, saltando de amizade para amor, viu? Na vida dois, tudo indica que vai saborear momentos deliciosos com o seu xodozinho. A sorte do dia, seu número é o 20. Daqui a pouco a gente confere mais previsões astrais para os demais signos. Fique ligado, eu sou o Fabão e a gente volta daqui a pouco.
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Tubarões, Tubarões, Diego e Vitor Hugo. Gustavo Lima, agora é a tua hora de cantar, Gustavo Lima. Tá chegando ele cantando por aqui. Pensamentos Intrusos.

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5: Sempre super hits, uma melhor que a outra. Intervalo rapidão, já estamos de volta por aqui. O que vem chegando lá, seu locutor, tem João Bosco e Vinícius Oportunidade.

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8: Atenção, atenção, signo de Capricórnio. Nos assuntos do coração, seu carisma vai ficar mais evidente e você pode chamar a atenção de um crush cobiçado. Mas não descarte rivais e concorrentes na paquera. Se tem um mozão para chamar de seu, o momento é propício para realizar metas e planejar o futuro a dois. Na sorte do dia, seu número é o 23. Atenção, atenção, signo de Aquário. Nos assuntos do coração, boas novidades devem surgir e tudo indica que você pode fisgar um peixão na pista. Na relação a dois, a sintonia será de corpo, mente e alma com seu amorzinho. Na sorte do dia, seu número é o 19. Atenção, atenção, signo de peixes. O romance deve ficar mais vibrante e um crush com um quê de mistério pode mexer com seus desejos, se você estiver só. Na sorte do dia, seu número é o 39. Por hoje é só, pessoal. A gente volta na próxima edição das previsões astrais para o seu signo. Um beijo e até mais.
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1: 11:50. 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
2: Indicadores Agropecuários com Diego Brião. Soja.
3: Os contratos futuros de soja com vencimento em agosto registraram elevação nos Estados Unidos na segunda-feira. Na Bolsa de Chicago, a cotação era de US$ 12,26 por bushel ao final do dia. Valor no mercado físico no Brasil por saca de 60 quilos. Estado do Mato Grosso, cidade de Sorriso, R$ 117,60. Paraná, Marechal Cândido Rondon, R$ 120. Bahia, Luiz Eduardo Magalhães, R$ 125,50. E Rio Grande do Sul, não metrópole. Toque R$ 124 por saca de 60 quilos.
2: Milho.
3: Valores no mercado físico, por saca de 60 quilos. Paraná, Marechal Cândido Rondon, R$ 52,00. Valor em elevação na comparação com a cotação anterior. Mato Grosso, Tangará da Serra, R$ 45,00 em elevação. E Goiás, Rio Verde, R$ 50,00 em estabilidade.
2: Boi gordo.
3: Em São Paulo, na B3, os contratos com vencimento em julho eram negociados ao final da segunda a R$ 341,10 por arroba. Houve elevação de 0,77% no dia. Boi à vista, Mato Grosso, Cuiabá, R$ 307,77 por arroba.
2: Café.
3: Os contratos futuros de café arábica com entrega prevista para julho terminaram a segunda-feira em Nova York, nos Estados Unidos, em elevação. A cotação era ao final do dia de R$ 2.247,11 por saca de 60 quilos. No Brasil, na B3, os contratos futuros de café arábica com entrega prevista para setembro apresentaram elevação com cotação de US$ 385 por saca de 60 quilos. Valor no mercado físico do café arábica tipo 6 por saca de 60 quilos. Minas Gerais, Varginha, R$ 1.850. Bahia, região oeste, R$ 1.587,50. E São Paulo, Franca, R$ 1.820.
2: Laranja.
3: Os contratos futuros de suco de laranja com entrega prevista para setembro deste ano terminaram a segunda em Nova York em elevação. A cotação era ao final do dia de US$ 147,40 por libra peso. Valor da caixa de 40 quilos e 800 gramas de laranja na indústria. Estado de São Paulo, R$ 31,41. Valor em estabilidade na comparação com a cotação anterior.

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4: Irmãos e irmãs, bom dia. Louvado seja nosso Senhor Jesus Cristo, para sempre seja louvado. Nos bancos escolares da vida existem bons e maus alunos, heróis e santos, desertores e vilões. A opção é sempre de cada um. Lições nos chegam de todos os lados, em linguagem e horários diversos, mas é preciso estar atento, receptivo, de coração aberto para captar, discernir e decodificar as mensagens que as linhas e entrelinhas do cotidiano nos transmitem diariamente. A vida é caminho, conquista, desafio, compromisso, peregrinação. Quem luta por uma causa sagrada, assumindo sua vocação, traz entusiasmo na fronte, esperança nos olhos e um estilo próprio de seguir em frente, fixando o infinito, a imensidão, sem esquecer o chão da realidade. Longe de Cristo, o tédio e a tristeza se instalam. A solidão marca a presença e a vida perde encanto, luminosidade, significado e redenção. Celebremos com muito amor no coração a festa de Santa Maria Madalena, discípula de Jesus. A Igreja a chamou de Apóstola dos Apóstolos. Das várias mulheres de que falam os evangelhos, depois da mãe de Jesus, Maria Madalena é a maior e, juntamente com Maria, é um exemplo de fidelidade e coragem no seguimento de Jesus. Originária da cidade de Magdala, na região da Galileia, nascida no século I, é sempre a primeira a ser mencionada nas listas das mulheres discípulas. Parece estar à frente de um grupo de mulheres que seguiram e serviram a Jesus desde o início do ministério público e que não se dispersaram depois. Mateus e Marcos só falam delas depois da morte de Jesus, mas Lucas menciona a sua existência ao lado do grupo dos 12 durante o ministério na Galileia. Era uma das mulheres que assistiam Jesus com seus próprios bens e que tinham sido curadas de espíritos maus e de enfermidades. Por isso,

Marcos vai dizer que dela tinham saído 7 demônios. Depois que se encontrou com o Senhor, não foi mais a mesma. Foi transformada e convertida no verdadeiro amor. Jesus passou a ser o amor maior da vida de Madalena. Por isso, ela se tornou discípula dele. Ela seguiu Jesus porque, se antes seguia os impulsos do seu coração e era conduzida pelas paixões da sua alma e por toda a vida que levava, ela mudou a sua rota ou permitiu a Jesus mudar a rota da sua vida. A conversão de Maria foi radical e profunda, porque se converteu para o reino de Deus, para os sentimentos evangélicos e para Jesus, Mestre, Senhor e Salvador. Por isso, acima de tudo, se tornou a discípula, aquela que seguiu Jesus da vida até a morte, acompanhando a sua paixão, crucificação, onde permaneceu aos pés da cruz, ao lado da mãe de Jesus, e encontrou-se em seu sepultamento. Estava ansiosa e nem esperou o dia clarear para ir cuidar do corpo de Jesus e encontra o túmulo vazio. Foi avisar Pedro e voltou querendo recuperar o corpo do Senhor para o embalsamar. Recebe a mensagem do anjo após a ressurreição. Foi a primeira criatura humana que teve o privilégio de ver, reconhecer e testemunhar a primeira aparição de Cristo vivo e ressuscitado na alvorada do primeiro dia da semana. A feliz mulher que o Senhor confiou o anúncio do grande mistério vá dizer aos meus irmãos. Teve suas dificuldades iniciais, mas uma vez que o reconheceu, foi correndo para anunciar aos apóstolos com uma afirmação curta e definitiva: eu vi o Senhor, ele está vivo e no meio de nós. A discípula foi transformada em missionária. Movida pelo amor, faz a experiência de Cristo ressuscitado. A celebração de Santa Maria Madalena existia já no Missal Romano como memória obrigatória. No dia 3 de junho de 2016, o Papa Francisco a tornou mais solene, elevando-a ao mesmo grau das festas que celebram os apóstolos. Para sublinhar a importância da primeira testemunha da ressurreição e o papel da mulher na vida e na missão da Igreja, neste dia devemos refletir. O que precisamos aprender com essa mulher é nos tornarmos a cada dia verdadeiramente discípulos de Jesus. Que o nosso encontro com o Senhor seja transformador e nos leve a nos tornarmos apaixonados pelo Evangelho e pela vida do Reino, nos levando a ser o que Maria foi, aquela que levou a vida em nome do Mestre. O bom discípulo é aquele que se torna apóstolo para anunciar, proclamar e testemunhar para o mundo que Jesus está vivo. Maria foi uma excelente discípula, porque nunca mais tirou os olhos de Jesus e nem a morte dele foi capaz disso. Pelo contrário, ela cuidava até do corpo dele. Por isso, a vida de Jesus está nela e ela se tornou apóstola da ressurreição. Por onde Maria Madalena foi, ela anunciou a presença amorosa de Jesus no meio de nós. A vida de Maria Madalena foi a prova mais autêntica daquilo que Jesus realiza e transforma na vida da pessoa que nele crê e leva a vida em seu nome. Que as pessoas possam olhar para a nossa vida e dizer: Jesus nele vive, então ele está vivo.
Não basta proclamar a ressurreição de Jesus. É preciso deixar que a ressurreição aconteça na nossa própria vida e a ilumine, para não vivermos na morte, nas trevas, na escuridão, no erro e nem no pecado. A exemplo dessa santa seguidora de Cristo, sejamos fervorosos servidores da Igreja e do Reino de Deus. Aprendamos o amor sem medida e a atenção devotada ao Mestre e à Sua Palavra. Rezemos para que, mirando o Seu exemplo, disponhamos-nos a amar o Senhor com todas as nossas forças e testemunhar ao mundo a alegria da vida que vence a morte, manifestada na Sua ressurreição. Jesus, meu Mestre, procuro-te com todo o meu ser. Procuro-te a ti, que usas de misericórdia infinita para comigo e me enches de alegria e esperança. O meu ser anseia por ti. Mesmo no meio da minha grande debilidade, tu chamas-me, olhas-me e só te importas com o quanto te amo. Como Maria Madalena, tenho ânsia de te anunciar e partilhar-te com todos, pois só tu respondes à sede da alma por amor e completude. Que eu saia, pois, de madrugada, no silêncio e na aurora de cada dia, para te anunciar com o fulgor e a alegria de Maria Madalena. Amém. Que o Deus Todo-Poderoso nos abençoe através da intercessão da Sempre Virgem Maria, Mãe de Caravaggio, de Santa Maria Madalena, para que possamos sempre anunciar a mensagem de salvação, para que o Reino de Deus aconteça entre nós. É o que pedimos através do Deus que é Pai, Filho e Espírito Santo. Amém.

0: Meio-dia. 6 minutos.
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1: Oi, turma, chegamos por aqui com Bandas e Companhia. Sempre é bom estar com você por aqui. Todo dia tem bandas, todo dia tem muita música boa. Toda a programação da nossa rádio é assim, ó, feita pensando em você. Vem muita música pra gente curtir, é claro que sim. Tá abrindo a sequência de hoje, Banda Modelo, Se Eu Não Tivesse Bloqueado. Vai mandando tua mensagem aqui pra rádio pedindo a sua que a gente vai tocando. O Bandas começa agora.

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1: Seguindo Bandas e Companhia, banda destaque nacional, Calamidade Emocional. E mais, Paulo de Souza, Alô Narrador. Vai seguindo Bandas e Companhia.

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1: Mais na cara do que barba, banda Champion. Fechou a primeira sequência por aqui. Aquele intervalo rapidão chegando, já já tem mais. A gente volta depois do intervalo com Hora do Tia aqui no Bandas e Companhia.
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1: De volta, Bandas e Companhia. Vem por aqui, grupo Marcação, no Hora do Tchê. Não se engane, moça, é a música. Tem grupo de montão, Minha Bombacha, Hora do Tchê.
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1: Hora do Tchê, tocando por aqui no Bandas e Companhia. A gente não para, trazendo agora pra curtir por aqui no Som do Bailão. Bandas e Companhia tem banda universitária, Mesa 22, Grupo Arrasta Coração, A Culpa é Toda Dela e tem mais. Vem comigo, Bandas e Companhia, melhor pra você.

0: 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Banda Estilos com o Portal da Serra. Mistura boa, hein? Fechou mais uma. Intervalo que vem por aqui. A gente vai rapidão ali, volta já trazendo Passarela, Arte Livre, Turma do Bailão, depois do intervalo.
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0: Bandas e Companhia está de volta. Bandas e Companhia, a música não para. Vem por aqui, Champion, Reforma no Coração. Tem Banda Universitária, Mesa 22 e ainda Rini, Banda Barco do Amor, Retoque do Batom. É só música boa aqui no Bandas e Companhia.
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1: Vamos seguindo, vem pra cá, porque tem agora a hora do Tchê, tá chegando Talagaço, a música é Passarinho, tem grupo Eco do Rio Grande, a música Farrancho Campeiro, no Hora do Tchê.
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1: Hora do Tia tocando por aqui, Farrancho Campeiro, Grupo Eco do Rio Grande. Tem mais, depois do intervalo, mais umas recordações chegando por aqui com um flashback de bandas, depois do intervalo.
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1: Saideiras de hoje, a última sequência por aqui do Bandas e Companhia. Sempre é bom estar com você. Tá chegando por aqui, ó, Brilha Som com Negão, Louco Apaixonado. Todo mundo menos eu. Essa é do Moda Boa, regravação. Tem ainda Correndo Perigo e Flashback Bandas GDO. Tô indo, grande abraço, até mais, tchau. Simão!

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5: 13 horas.
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5: Chegando mais uma edição do Resumo de Novelas, a gente confere tudo que rola em Avenida Brasil desta quinta. Carminha mantém a versão apresentada a Tufão e deixa todos os familiares perplexo. Revoltada, Mona Lisa abandona Silas no posto médico. A Agatha demonstra carinho por Nina ao dizer que a considera como um irmã. Muricy passa a desconfiar da proximidade entre Carminha e Max. Sem aceitar a presença da mãe, Jorginho a expulsa de sua casa. Leleco decide que Darkson dará aulas de natação para Tessália. Carminha sofre com a frieza de Tufão. Mona Lisa deixa o hotel arrasando Silas. Fique ligado que a gente volta a qualquer momento com mais um resumo da sua novela favorita.
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9: Oi, turma, chegamos com as 15 mais por aqui a partir de agora, juntinho de você, trazendo 15 grandes sucessos pra gente curtir. Eu sou o Fabiano Farias e é muito bom estar na sua companhia por aqui, pelo rádio, pela internet, onde você estiver. Vamos que vamos, dia de quarta-feira, meio de semana, 22 de julho de 2026. É dia do cantor lírico e dia do trabalho doméstico também. Tem música de número 15, abrindo a sequência de hoje. Maiara e Maraíza, Sorte de Alguém, com oportunidade João Bosco e o Vinícius. Tem ainda João Neto e Frederico, Cara de Sorte. Tá começando agora as 15 mais.
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1: Muito mais música, sempre com você. Número chato tocou por aí, teve localização com Cleto e Romário, Pedro, Neto e Matheus. E ainda ferido. Vem seguindo por aqui, fechando a nossa primeira parte, quase todo dia, Zé Neto e o Cristiano. Depois dessa tem aquele intervalo e a gente volta já.
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6: 13:35.
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9: 15 mais mais seguindo, de número 7, Diego e Vitor Hugo, Moça pra Casar. Maria Cecília Rodolfo, I love you, sei demais, tem Danilo e Davi ferido. Vai seguindo por aqui as 15 mais mais.
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14: Vocês estão falando besteira.

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2: As 15 Mais Mais. Seguindo, seguindo por aqui. Panda cantando com o Juneto e o Frederico, R$200. Ele, Júlia e Rafaela Medo e ainda a Maiara e a Maraísa pra você. Quem fecha a edição de hoje, Gustavo Lima, Bala Alojada. Tô indo pra você, aquele grande abraço. Até mais, tchau.
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6: E vamos para mais uma edição do Resumo de Novelas. A gente confere tudo que rola em A Nobreza do Amor desta quarta. Jandal anuncia que em breve poderá se livrar de Alica para se casar oficialmente com Binta. Liara afirma a Tereza que gosta de Onildo, mas não pensa em se envolver romanticamente com outro homem. Malungo chega a Barro Preto e reconhece José. Ana Maria se anima para começar a dar aulas na escola. Mirinho estranha a ausência de Manuel no banco. Tonho percebe a tristeza de Januário ao ver Manuel e Ana Maria juntos. Fique ligado que a gente volta a qualquer momento com mais resumo da sua novela favorita.
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10: Muito boa tarde, pessoal. Muito boa tarde, você ouvinte aqui da Paim FM 104.9. Eu sou a Emanuele Bettini, vamos com mais um show da tarde pra vocês. Nesta tarde de quarta-feira, hoje dia 22 de julho, agora exatas 2:04. Vamos dando início a mais um show da tarde por aqui então, onde nós seguimos até as 4 horas com os sucessos pra vocês, de todos aí os gêneros musicais, né? E também com notícias mais pra frente nos próximos blocos, beleza, pessoal? Convido vocês a seguirem aqui na sintonia conosco, nos fazendo companhia nesta tarde de quarta-feira. E agora, com Ivete Sangalo e Léo Santana, Mãinha Gosta Sim.

Mas agora, pessoal, vamos seguindo aqui no Show da Tarde. Antes de anunciarem a próxima música, eu convido vocês a participarem do programa aqui conosco, pessoal. Pedindo a tua música e eu mandando um recadinho aqui pra nós, contando aí como está a tua tarde de quarta-feira. E é pelo nosso WhatsApp, tá, pessoal? O fone é o 54-30-83-50-39, pessoal. Vem participar conosco, nós seguimos até as 4 horinhas com você. Agora com Rafa e Júnior e DJ Lucas Beach, mais um beijo.

bem, pessoal? Agora são 2:16. Antes da gente seguir com mais sucesso para vocês aqui no Show da Tarde, a Rádio Pan tem um convite para vocês, pessoal. 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Então, esse é o convite, pessoal, aqui da Rádio Paim. Vote, então, nos programas da Consulta Popular, que o projeto que terá maior número de votos, então, será o... O valor será todo destinado a esse projeto, né, pessoal? Agora, então, são 2:17. A gente segue com mais músicas pra vocês aqui. Com Pedro, Neto e Matheus, Boteco Clandestino.

Após então Rolling Stones com Brown Sugar, nós viemos com uma pequena pausa e para dar uma respirada, tomar uma água, né, pessoal? Mas nós já voltamos dando início ao nosso segundo bloco, onde a gente segue com mais hits, com mais sucesso e também com notícia para vocês.

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13: E vamos para mais uma edição do Resumo de Novelas. A gente confere tudo que rola em Coração Acelerado desta quarta. João Raul decide vender sua casa para Eduarda. Ronei anuncia a Nayane e Gael que Pepe Figueiredo deseja firmar uma parceria com os dois. Sinara não se conforma com o fato de Nora trabalhar sem cobrar. Malvino sente ciúmes dos cuidados de Esteban com seu bebê. Valmir comenta com João Raul que deseja morar com Irene. Fique ligado que a gente volta a qualquer momento com mais resumo da sua novela favorita.
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3: 2:30 agora, pessoal, 2:30 então, vamos dando início ao nosso segundo bloco aqui do Show da Tarde, onde a gente segue com muito mais sucesso pra vocês e também com notícias daqui a pouquinho. Com o grupo Menos é Mais, Amor Falsificado.

Muito bem, pessoal, agora são 2:38 aí, antes da gente seguir com a próxima música, que é de Jorge Mateus e Marília Mendonça, a gente vem aí com uma curiosidade um tanto quanto triste, né, pessoal? Hoje é intitulado Marília Day, porque hoje ela faria 31 aninhos, pessoal. Pois é, aí a tal da rainha da sofrência aí, que impulsionou as mulheres no sertanejo, né, pessoal? Hoje faria 31 anos. Infelizmente, se foi de forma trágica, nova, né, pessoal? Mas ela sempre vai continuar aí nos hits do sertanejo. E pra gente, então, mencionar ela aí, a gente vem com Jorge Mateus e Marília Mendonça, como eu havia mencionado, com Me Ame Mais.

0: agora. Jorge Matheus.
1: Se eu pedir uma ordem, Marília Mendonça.
2: Complicado. Marília Mendonça.
1: Zabô.
0: Lindo demais.

horas e 43 minutos agora. Viemos com a primeira notícia do dia, uma notícia não muito legal, né, pessoal, que é sobre as chuvas, essa chuvarada que deu essa noite. A gente vem com uma notícia então das chuvas e o nosso município aparece aqui, pessoal. Vamos dar uma olhada, então. Chuva ultrapassa 200 milímetros no Rio Grande do Sul e Defesa Civil mantém o alerta para acumulados. Ao menos 8 municípios gaúchos registraram mais de 170 milímetros em apenas 24 horas. Segundo o boletim da Defesa Civil, divulgado na manhã desta quarta-feira, 22. O aviso hidrometeorológico do órgão aponta que os maiores volumes se concentraram na região norte do estado. A cidade de Paraí lidera o ranking estadual com 200,8 milímetros acumulados em apenas um dia. Em sequência, entre os maiores índices informados pelo Centro de Monitoramento estão o município de Marau, com 192 milímetros, e André da Rocha, com 180 milímetros. Passo Fundo, Condor, Getúlio Vargas e Porto Lucena também superaram os 170 milímetros no mesmo período. Nas últimas 12 horas, no município de Marcelino Ramos, concentra o maior volume, com 138 milímetros. À frente, de Pai e Filho, com 128,2 milímetros. Então, pessoal, em 12 horas, né, nas últimas 12 horas aqui, deu 128 milímetros aqui no nosso município. Seguindo então, Getúlio Vargas com 119,4 milímetros. Cruz Altense, Jacutinga e Trindade do Sul completam a lista dos municípios mais atingidos no intervalo. E sobre as rajadas de vento, né? A cidade de Planalto registra a maior rajada em 24 horas de 72,4 km por hora. Seguido de São Borja, com 69,8, São José dos Ausentes, com 63 km por hora. Município que também lidera o corte de 12 horas. Muito bem, pessoal. Então, esta foi a notícia aqui, a nossa primeira notícia do Show da Tarde. Em relação à chuva, nosso município apareceu aqui na notícia com 128 milímetros nas últimas 12 horas. Muito bem, então faltam 15 minutinhos para as 3 horas. A gente vai seguindo com mais músicas aqui para vocês no Show da Tarde. Seguindo no nosso segundo bloco, a gente vai com Edson Lighthouse, Love Girls.

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0: Uma edição do Resumo de Novelas, a gente confere tudo que rola em Quem Ama Cuida, desta quarta. Sueli faz revelações sobre Ademir durante o encontro com Adriana. Silvana combina com Pedro e Kleber como representarão Tiago. Pilar observa Yuri. Sueli procura Pedro para denunciar Ademir e fica surpresa ao saber do parentesco do advogado com o ex-chefe. Kleber avisa Silvana e Tiago que eles precisam buscar o apoio de Ulisses. Fique ligado que a gente volta a qualquer momento com mais resumo da sua novela favorita.
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8: Muito bem, pessoal. Vamos seguindo com o show da tarde, então. Indo para o terceiro bloco, né? Agora são 3:03. E eu convido vocês novamente a participarem aqui conosco, tá, pessoal? A gente tem mais aí uma hora de programação. Então, convido vocês para pedirem as músicas de vocês, participarem aqui conosco, né? Que a tua presença é muito importante, muito boa pra nós, tá? Pra participar é pelo nosso WhatsApp, pelo 54-30-83-50-39, pessoal. Anota aí e participa conosco, tá bom? Com Bruno e Marrone agora, Saudade Véia.
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Muito bem, pessoal. Então essa foi Slipping Through My Fingers do grupo ABBA. Mas Manu, você traz as músicas em inglês aí, uma música mais melancólica, não sei do que se fala, não falo inglês, né, pessoal? Então gente, eu vou falar um pouquinho dela pra vocês, pra gente ficar aí mais adentro, né? A música então, Slipping Through My Fingers, significa escorrendo pelos meus dedos, pessoal. Essa música é uma mãe cantando, né, a letra dela, percebendo que a filha já tá crescendo e aqueles momentos da infância vão ficando pra trás, né, pessoal? Então, não se relacionando só com a mãe, mas com a gente. Às vezes, né, a gente tem aquele sentimento de saudade, de nostalgia daquele momento que passou, né? A gente quer voltar no tempo, mas infelizmente não dá, né? Então essa música, ela traz esse sentimento aí, bem legal, uma música bem bonita, mesmo tendo uma letra triste, né, pessoal? Mas agora, a gente vai seguir com o sertanejo, tá? Vamos sair aí da tristeza, aí da nostalgia. Porque agora a gente vem com Léo e Rafael, Moça do Cabelão Preto.

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3: Muito bem, então, pessoal, viemos agora com a segunda notícia do Show da Tarde para vocês. Agora exatas 3 horas e 14 minutos. Vamos com uma notícia aí do meio rural agora. Arroz no Rio Grande do Sul tem o melhor preço desde setembro de 2025. O mercado de arroz em casca no Rio Grande do Sul tem mantido a recuperação dos preços nos últimos dias, levando o indicador CPA-IRGS, que significa Centro de Estudos Avançados em Economia Aplicada e Instituto Rio Grandense do Arroz, ao maior patamar desde setembro de 2025. Conforme o indicador CPA-IRGA, na terça-feira 21, a saca de 50 quilos no estado estava em R$ 65,59, uma variação positiva de 2,07% no dia e de 8,90% no mês. Abre aspas, a oferta restrita dos produtores, a necessidade da recomposição dos estoques pelas indústrias e o aquecimento do mercado externo sustentam as cotações. Fecha aspas, explica o CPA. Segundo pesquisadores do CPEA, os vendedores permanecem seletivos à espera de novas altas, enquanto parte das indústrias eleva pontualmente suas ofertas. Abre aspas. Outras, no entanto, limitam as compras diante da dificuldade de repassar ao mercado de beneficiados o aumento dos custos da matéria-prima. Com isso, a liquidez permanece moderada. Fecha aspas. Destaca a instituição. Muito bem, pessoal, então esta foi a segunda notícia aqui da nossa programação do Show da Tarde em relação aí ao arroz aqui, a economia do nosso estado, né, pessoal? 3 horas e 16 minutos, então, antes da gente seguir com a próxima música, pessoal, nos adiciona aí no WhatsApp para participar aqui conosco. O fone é o 54 30 83 50 39, pessoal. Vem participar conosco, a gente coloca a música que você pedir ao vivo aqui, mostramos o teu recado também. E agora a gente vem com The Cranberries, a música Linger.

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2: 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Muito bem, então, 3 horas e 22, com Jota Quest agora, Tudo Me Faz Lembrar Você.

Muito bem, após esta música a gente vem com uma pequena pausa novamente, pessoal, mas é bem rapidinho aí. Nós já voltamos com o nosso quarto bloco e último aqui do Show da Tarde, onde a gente vem com as últimas músicas e também com a previsão do tempo. Agora são 3 horas e 26 minutos, segue aí conosco.

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0: pouco, vamos até as 4 horas com os últimos sucessos pra você aqui. E daqui a pouquinho com previsão do tempo, beleza? Vamos com Banda Passarela, aquela que todo mundo sabe, né? Alô, Segurança!
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1: 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Muito bem, então, 3 horas e 39 minutos. Após Raça Negra, nós viemos então com a previsão do tempo.

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1: 3:42, pessoal. Vamos chegando ao fim do nosso show da tarde. Mas antes a gente vem com a previsão do tempo, né, pessoal? Vamos ver se a chuva continua aí. A temperatura agora é de 16 graus, pessoal, nublado. O tempo segue nublado assim até o fim da tarde e temos chances de chuva ali das 7 às 10 da noite. Ali de noite temos um pouco de chuva, né, 40%. Mas fica aí por aí mesmo a previsão, depois para de chover. E amanhã, quinta-feira, dia 23, nós temos máxima de 19 graus e mínima de 13. O dia amanhece nublado aí com 14 graus. À tarde o sol pode aparecer aí no final da tarde. Mas não temos chances de chuvas mais amanhã. E na sexta-feira, aí, o penúltimo sextou do mês de julho, dia 24, nós temos máxima de 18 graus. Também não temos chances de chuva na sexta-feira. Amanhece nublado, segue nublado aí com um pouquinho de sol durante o dia também. E temperatura amena aí com 18, 19 graus durante a sexta-feira. Novamente então, hoje temos previsão de chuva das 7 às 10 da noite, mas é pouca chuva. Amanhã, quinta-feira, máxima de 19 graus, nublado com um pouquinho de sol, não temos chances de chuva. E na sexta-feira, 24, também segue sem chances de chuva, com máxima de 18 graus aí. Show de bola então, pessoal, faltam 16 minutos para as 4 horas, a gente vem com o Rock Nacional, o último Rock Nacional aí da nossa programação de hoje, com Skank, Algo Parecido.

Muito bem, pessoal. Vamos encerrando então o nosso show da tarde desta quarta-feira. E você que não participou conosco hoje aqui na programação, eu te espero novamente sexta-feira, tá bom, pessoal? Um bom restante de quarta então pra todos vocês. E um

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3: 15:58. 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
3: 16:07.
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0: Ai. O Arena vai dar um tempinho rapidinho, mas segura aí porque a emoção volta já já com mais modões de responsa.
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6: 16:35.
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7: Bora.

0: pouco de uma.
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0: A gente faz uma pausa, mas é só para afinar os violões. 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
1: inesquecíveis. 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
3: 16:53.
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0: saudade vai bater até a próxima edição, mas logo logo a Arena Sertaneja com Jonatas Gonçalves estará de volta com mais modões, mais histórias e muito mais emoção. 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
8: 17 horas.
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12: Alô, tauras e prendas, índio velho com a radiola ligada, bem-vindos por aqui, começando mais um programa Galpão Farrapo Vivente. Já estamos por aqui nesta quarta-feira, a ti que está com a radiola ligada, bueno. Buenas, Indiada Macanuda.
13: Buenas,
12: é bom por demais estar juntito contigo por aqui nesse costado. Chegando por aqui para mais um programa Nossa Comitiva, aqui no sinal eletrônico do Pampa, avisando, vivente. A Indiada Macanuda, como sempre, aquele encontro galponeiro para ouvir a boa marca do Rio Grande do Sul, mas também para a gente começar bem por aqui, ó. É Xixando que já tá chegando por aqui no Tranco Bagual. Agora tá na modernidade o tal do Pix. É ou não é, vivente? Então, para!

0: começamos assim conchichando. Faz um pix pra mim, bueno, tchê. Mandar um chasque pra prenda Aline Dornelis, tá sempre com a radiola ligada.
1: Nós estamos te ouvindo.
0: Precisamente lá na cidade de Brusque, em Santa Catarina, vivente. Olha, tá sempre acompanhando, vivente, a indiada lá de Palhoça, alô, Tijucas, como é que é? Abalados, buenas, grato pelo costado. Walter Moraes, aqui, ó, é a vaneira pra quem gosta.

Muito bem, tá fechando assim com Vila Branda dançando uma maneira. Alô, Bagualados de Colombo, Paraná, CTG, Porteira Aberta, Buenas, Tropeiros, Arrinconado no Arreio.

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4: A Despacito, vamos seguindo por aqui, vivente, com nosso programa Galpão Farrapo de hoje. Então tá bueno, tchê. Seu Delmar, dona Letícia, como é que é? Buenas, grato pelo costado, sinuelo pampiano, tá chegando por aqui com tal do jeitão campeiro, vivente.

Diga-lhe, tá aí, Galo Cinza. Sinuelo Pampiano por aqui, sortinho das patas, seu Jamiro, dona Nazaré, como é que tu tá, vovó Grato? Seu Cristiano, dona Francine, Tomasa, dona Juliana, né? Também aqui a dona Dominique, a tia Sabrina, tá sempre com a radiola ligada, lá na terra onde eu quero, quero, canta mais forte, é assim, tchê. Pegadão Gaúcho e o Ginete de Campanha, tchê.

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4: Companheirada, os campeiros mascate de campanha, era bem desse jeito mesmo, né, tia? Saíam por aí de carroça, de dentro, às vezes a cavalo, afinal, passavam meses longe do rancho, da família, da prenda e da gurizada, é ou não é? Ficavam 3 meses, tinha outros que iam para um lugar mais distante ainda, de dentro, às vezes até quase 6 meses longe de casa, de dentro, era desse jeito. O Rio Grande Velho, vivente. É no tranco, né? O mascate. Ou no popular hoje, diga-se, né? Que é justamente o vendedor, né? O vendedor ambulante, era desse jeito assim. Então tá. Buenas também aqui pro seu Juno, dona Tamires, grato pelo coçado. Buenas. Matias está chegando. É o bolicho do tio Candinho.
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3: 17 horas. 9.

juntas, evidente, já estamos de volta, seguindo, né? Seu Brian, dona Micail, dona, seu Zacarias, a dona Cláudia, buenas, é a radiola ligada, então tá bueno, vamos seguindo, hein, já com a nossa comitiva por aqui, organiza, porém, a bicharada, Cusco Velho, né? Vamos seguindo no nosso tranquilo, trazendo a boa marca do Pampa, evidente, aonde tu estiveres, mate amargo, é o tranco que chega por aqui, ó, pronto pra

mate amargo, por aqui sortinho das patas, vivente. Tá aí no tranco bagual, aproveitando para mandar um chasque lá pras bandas de Cunha Porã, TG, Pouso do Tropeiro, a Lua Bagualados, como é que é? Graças, né? A Tauras e Prendas por essas paragens, Cunha Porã, fica lá pelas bandas de Santa Catarina, Buenas, Indiara Macaruda, aqui tá chegando o tal do balanço, vivente. Então, vamos, é Fúria Campeira, nego velho.

mate quente a tal de mate maçanilha. Ui, galera, tem que ter, evidente, né? Aquela maçanilha. Então tá bueno, indiana macanuda, as ervas para um bom mate, né, tia? É tradicional, bebê. Alô, Margarete, seu Léo, como é que tu tá? Buenas, grato pelo costado, tá no tranquito, Bagual. A boa marca Campeira trazendo pra ti chão colorado, é o Bagual Tordilho. Abre a gaita, gaiteiro.

0: aqui fechando o colchão colorado, gurizada. Bagual Tornilho, tchê.
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4: 18 horas. 6 minutos.

Taurus, aqui a nossa programação Baguala do Rio Grande, te fazendo um costado, é o galpão, tia, então tá bueno. Alô, dona Margarete, seu Léo tá bem juntito conosco por aqui, grato pelo costado. Eu aproveito pra mandar um chasque também pra mais Taurus por aqui, né? Seu Zacarias também disse que não perde uma programação. Ah, tá aí, não tá no zap zap, né, tia? É de cair de lá. Chamamento chegando por aqui, ó, com lida

aqui, cheiro velho, no tranco bagual e galponeiro. É desse jeito, chamamento e a tal da lida madrugueira, direita, é? Alô, Macanudos, de Capão do Leão, Rio Grande do Sul, Venas, abagualado, CTG Tropeiro.

Alma de campo, saudade matadeira, cunhudinha boa por demais, é ou não é, gente? Oi, galete. Alô, dona Margarete, seu Léo Buenas, seu Jason, útil Laurentino com a radiola ligada. Ah, então tá bom por demais, chefe. Aqui no tranco tá chegando orgulho, gaúcho, e a gaita, missionário.

0: Obediente assim fechando, Orgulho Gaúcho e a Gaita Missioneira.
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Jesus lhe disse: Eu sou o caminho, a verdade e a vida. Ninguém chega ao Pai a não ser por mim. 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

0: anjo do Senhor anunciou a Maria, e ela concebeu do Espírito Santo. Eis aqui a serva do Senhor, faça-se em mim segundo a vossa palavra. E o Verbo se fez carne e habitou entre nós.
1: Ave Maria, cheia de graça, o Senhor é convosco. Bendita sois vós entre as mulheres, e bendito é o fruto do vosso ventre, Jesus. Santa Maria, Mãe de Deus, rogai por nós, pecadores, agora e na hora.
2: Hoje, 21 de julho, temos a memória São Lourenço de Brindisi. E temos o Evangelho de Mateus, capítulo 12, versículos 46 ao 50. E, estendendo a mão para os discípulos, Jesus disse: Eis minha mãe e meus irmãos. Jesus ainda falava para as multidões, eis que sua mãe e seus irmãos estavam fora querendo falar com ele. Alguém disse a Jesus: Eis que tua mãe e teus irmãos estão ali fora querendo falar contigo. Respondendo, ele disse à pessoa que o tinha avisado: Quem é minha mãe e quem são meus irmãos? E, apontando com a mão para seus discípulos, disse: Eis minha mãe e meus irmãos, pois aquele que faz a vontade do meu Pai que está nos céus, esse é meu irmão, irmã e mãe. Palavra da salvação. Glória a vós, Senhor. Obrigado, Senhor, por nos acolher sob a sua tenda, revelando o rosto misericordioso e forte de Deus Pai e Mãe, que nos protege de todos os perigos. Amém.
3: No dia em que fizemos memória a São Paulino de Nola, ou São João Fischer, e São Tomás More, vamos ouvir o Evangelho de Mateus, capítulo 7, versículo do 1 ao 5. Não julguem para não serem julgados, pois vocês serão julgados com o julgamento com que julgarem, e serão medidos com a medida com que medirem. Porque você repara no cisco que está no olho de seu irmão e não percebe a trave que está em seu próprio olho? Ou como poderá você dizer a seu irmão: Deixe que eu tire o cisco de seu olho, quando você tem no seu uma trave? Hipócrita! Tire primeiro a trave de seu olho e então você verá bem para tirar o cisco do olho de seu irmão. Palavra da salvação. Glória a vós, Senhor. Obrigada, Senhor, por nos fazer compreender que temos todos os motivos para amar, respeitar e julgar com bondade o nosso semelhante. Feliz semana a todos.
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5: Funerária Talhada informa nota de falecimento. 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Funerária Talhar informa com pesar o falecimento de Adilo José Piovesan.

0: Vamos seguindo com nosso programa. Hoje é quarta-feira, Chiro Véi. Então, buena, tchê. Alô, seu Anastácio, dona Liciane, sempre com a radiola ligada. Tô
1: é, sabendo, pois é, tchê. É isso mesmo.
0: É bem assim, né, tchê? Abrindo mais uma sequência boa por demais pra ti, vidente, por aqui na radiola que tu escuta, tá chegando agora, é Luiz Marenco, tchê. Tá batendo água, vivente.

é um dos clássicos do Pampa Velho. É Luiz Marenco por aqui no nosso programa de hoje, vivente desta quarta-feira, então tá bueno. Seu Anastácio, dona Gabriele também, Leni, quem mais aqui? A tia Ermelinda também tá por aqui, buenas. Alô, gauchada amiga, lá das bandas do Rio Grande do Sul, de Capão do Leão. Alô, abagualados do CTG Tropeiros do Sul. Então tá bueno, gauchada amiga. Sangue Farrapo no estilo, cara.

0: deixando o tranquito assim, ó, tranco monarca, tchê, e o choque largado, é, tem que manter a tradição, viu?
1: É, pois é, viu? É isso mesmo.
0: É, tem que manter, é ou não é, vovô?
2: É meu netinho.
0: E disse, então, tão bueno, tchê. Seguindo aqui no nosso programa para mandar um chasque também lá para as bandas de charqueadas, aproveitando, né? Berra Rio Grande 10, o CTG Raízes da Tradição tá aqui, ó. Aí eu dou valor. Então, dele que dele, vivente, Jardel Borba é o índio velho que tá chegando. É o peão destaque.

0: Cheiro Velho, Jardel Borba, Peão e Estância.
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0: Gaita cá e uma outra lá de vento. E assim vai seguindo, né, tchê? Então tá vendo, cortado de alça de gaita. Ô, cheiro velho, com a radiola ligada aqui no nosso programa, vamos seguindo. Trazendo a boa marca do Pampa, né, tchê? Mandando chasque aqui pro seu Estevão. Também tá o Tibério por aqui. Ô, seu Tibério, como é que tu tá, Buenas, né? Um quebra-costela também lá pra dona Karine.
3: Meu
0: Deus, né? É, tá aí, ó. Oi, galetinha, seu Elvis. Também um Guilherme Marcelo pra ti, pra tua patroa, dona Neuza, com a radiola ligada. Aqui, balanço do time.

Presidente tá aqui, balanço do Tchê, bom por demais também. Aproveitando Dona Simone, o Estevam, seu Tibério, Buenas, grato pelo costado, bem galchão.

gaúcho, velho. Fechando assim, companheirada buena, senta aí, ó. É a nossa história, vivente. É. Dona Georgina, como é que tu tá? Me aprenda, buenas. Alô também, seu Eliezer, grato pelo costado. Tá aqui, ó, juntito conosco, então tá bueno. Vamos seguindo com o nosso programa. A boa marca Pampeira. Alô, Rio Grande Dele, Indiada Macanuda de Gravataí, Rio Grande do Sul, CTG Pialo da Saudade, com a radiola ligada. Charla Pampeira, pra fechar esse bloco. A luz de Candinheiro.

0: Charla Pampiana, fechando mais um bloco. A Luz de Candeeiro.
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Buenas, índio velho, pra ti, Tauras e prendas, então, tá bueno, vamos seguindo nesse trânsito, né? Alô, Indiada Macanudo, juntito conosco, já mandei lá pra Chaceadas, a Indiada do CTG Raízes da Tradição, Gravataí Rio Grande, pra Indiada do CTG Pialo da Saudade, mais uma vez, buenas. Também aqui pra dona Neuza, buenas, grato pelo postado, a tia Filomena, a vovó Filomena, diz que não perde uma programação do então tá, vovó Filomena, buenas, che. Então tá bom por demais também, né? Aqui no nosso tranco crioulo, Batista, é o tranco que chega canteriado.

0: tilápia congelado e lagosta.
1: Aqui, companheirada, crioulo Batista de dentro nesse tranquilo, né? É. Alô, Nova Prata, Rio Grande do Sul, CTG, retorno à querência, como é que é, abacalados, os mateadores e a história dos passarinhos.
2: A história dos passarinhos.

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1: Nesses mais de 9 décadas. Em 22 de julho de 1935, foi ao ar pela primeira vez o programa de rádio mais antigo do país. Estreou durante a presidência de Getúlio Vargas para divulgar os principais atos do governo.

0: porque me agrada.
1: No sul do Brasil, o pescador Márcio Prudêncio Constantino, de Balneário Rincão,

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1: Oi, Galevivente Bialo, timbre de galo, tá por aqui, presente no programa. Dona Liz, alô, dona Graciela, como é que é? Buenas, Urias, eu a Elvira. Dona Conceição também tá bom por demais aqui no nosso programa. Os Serranos, é a bailanta do Tiburcio, Lívia.

0: companheirada, tá aqui o Serranos e a
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0: Alô, gauchada amiga, bom tranco pra ti de dente, grato pelo costado, é o nosso programa Galpão Farrapo contigo, seguindo por aqui na nossa quarta-feira, né? Alô, enteada de Joinville, Santa Catarina, lá do CTG em Guernada do Sol. Alô, dona Ivane, o Estevam, Vitorina, seu Tiago, tá por aqui no tranco bagual e galponeiro, grato, vivente, né? Vamos nesse tranquinho, penteada macanuda pra todos os tauras e prendas, farrajona ligada.
5: Tá ligada,
0: então, vamos meter um buçal por aqui agora, vivente, é desse jeito que a enteada gosta. É a paixão bandeira.

Fischer usar a paixão pandangueira. Então tá bueno, tchê. Aproveitando também lá pras bandas de Tupã, Siretã, Rio Grande do Sul. Alô, Abavalá. O CTG Tapera Velha. Aqui no tranco, quero, quero. No tranco desse jeito.

plataforma mostra como o pessoal utiliza essa tecnologia em auditorias, atividades internas e serviços prestados à sociedade. O site reúne informações sobre as ferramentas de inteligência artificial em uso, os resultados alcançados e as regras adotadas para garantir o uso responsável da tecnologia.

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1: Para a eleição majoritária também deve ser produzido em braille.
2: Essa é divulga.
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4: Nas eleições de 2026, a propaganda eleitoral impressa para cargos majoritários também deverá ser acessível às pessoas com deficiência visual. A regra determina que partidos, federações e candidaturas produzam material em braille de acordo com o percentual de eleitores com deficiência visual de cada localidade. Segundo a Justiça Eleitoral, o Brasil tem mais de 319 mil eleitores e eleitores.

0: Coração do Empregado, Mila Amaral.
1: Ô, gente, fechando assim com rodeio, capricha, gaiteiro. Alô, dona Francine Tomasa, Juliana, Buenas, Monique, Sabrina. Alô, seu Magno, seu Otávio, Benjamin, dona Emile, também aqui, né? Seu Osmar, dona Alessandra, como é que é? Buenas, grato, Tauras e Prendas, que sempre estão conosco, né? Pega, meu grande velho, viu? Hora de molhar a cana, Galchão. Pega a bicharada, os correios trabalhando. E vamos seguindo, hein? Já dá mais capítulo. Já amanhã vamos dar a porta, checo mais um programa. Eu vou te deixar em bom costado. É. Tá chegando por aqui o Sanconasco. O gaúcho, velho. Daí é coisa boa, né? Buenas, Rio Grande, velho. E até o próximo programa, Chirosada. Beca, Rio Grande.
2: Já são cordões morais. Lá mesa Pereira.

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2: O credor utiliza para cobrar dívidas
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2: Mais rápidas e menos burocráticas. A primeira e mais emergencial medida do texto determina o cancelamento automático de todas as dívidas que já tiveram sua exclusão autorizada nos últimos 10 anos, desde que atingidos os critérios previstos. Rogério Carvalho explicou o projeto e apresentou dados do alcance da proposta.
3: Facilita a negociação de dívidas de até meio salário mínimo com custos menores e sem burocracia. E mais, determina o cancelamento automático sem nenhum custo de registros de protestos pequenos que já tenham autorização de baixa há anos. Essa medida pode beneficiar 4 milhões e meio de famílias e mais de 1 milhão de pequenos empreendedores.
2: O alvo principal são as pequenas dívidas em atraso que geram restrições cadastrais desproporcionais, travando o acesso de cidadãos ao crédito, a financiamentos e muitas vezes dificultando a obtenção de emprego. O projeto aguarda encaminhamento para a comissão pertinente.
0: O governo federal editou uma medida provisória que libera mais recursos para ressarcir aposentados e pensionistas do INSS que sofreram descontos indevidos em seus benefícios. Para isso, foi aberto um crédito extraordinário de 547 milhões de reais. Os recursos serão usados para devolver os valores cobrados irregularmente dos segurados e garantir o pagamento dos ressarcimentos. A medida faz parte das ações do governo para reparar os prejuízos causados pelas fraudes identificadas no INSS. A reportagem é de Patrícia Oliveira.
4: A liberação dos recursos faz parte do processo de ressarcimento das vítimas do esquema investigado pela Polícia Federal na Operação Sem Desconto. Os recursos para devolução vêm do orçamento da própria Seguridade Social. Para os senadores Alci Lucas, do PL do Distrito Federal, esses valores deveriam ser cobrados das entidades responsáveis pelos desvios. E lembrou que mais beneficiários ainda aguardam a devolução.
5: Tem muito mais gente que ainda não recebeu. As reclamações foram 6,6 milhões de contestações. Então faltou mais de 1 bilhão e 850 para devolver.
4: Para saber se você tem direito ao reembolso, acesse o portal ou o aplicativo Meu INSS. Faça login com seu CPF e senha da conta gov.br e confira se há lançamentos na opção extrato de pagamento. A devolução é liberada em até 15 dias úteis.
0: O senador Paulo Paim, do PT do Rio Grande do Sul, defendeu o fim da escala 6x1 e a redução da jornada para 40 horas semanais sem redução salarial. O parlamentar afirmou que a medida pode aumentar a produtividade e citou dados da Organização para a Cooperação e Desenvolvimento Econômico, a OCDE, segundo os quais países com menor carga horária anual, como a Alemanha, Dinamarca e Países Baixos, registram maior produtividade por hora trabalhada. Segundo o senador, a redução da jornada pode melhorar a qualidade de vida, reduzir a rotatividade nas empresas e fortalecer a competitividade da economia.
6: No Brasil, a média supera a 1.600 horas anuais. Mesmo assim, esses países produzem muito mais riqueza por hora trabalhada do que nós, o que investem em tecnologia, inovação, qualificação profissional.
0: Já o senador Eduardo Girão do Novo do Ceará pediu que a proposta de fim da escala 6x1 seja amplamente debatida antes de ser votada pelo Congresso. O parlamentar afirmou que é necessário ouvir trabalhadores, empregadores e representantes dos diversos setores da economia para avaliar os impactos da medida sobre o emprego, a competitividade e os custos de serviços e produtos. Girão também questionou argumentos que a mudança aumentaria a produtividade e citou estimativas apresentadas por setores como transporte e a panificação, que apontam possíveis aumentos de custos caso a proposta entre em vigor.
7: Tem alguma coisa muito estranha, muito esquisita nisso tudo, e não é assim enfiar a goela abaixo. O pessoal que defende o fim da escala 6x1 dizer que vai aumentar a competitividade, vai aumentar a produtividade. Eu fico na pergunta, para quem?
0: A Comissão de Constituição e Justiça aprovou neste primeiro semestre um pacote com 7 projetos de lei voltados ao combate à violência doméstica e familiar e à ampliação da rede de proteção às mulheres e dependentes. As propostas alteram prazos de denúncia, criam cadastros de restrição, humanizam exames periciais e barram mecanismos de pressão institucional contra as vítimas. Mais detalhes com Bruno Lourenço.
8: Entre os projetos de lei aprovados na Comissão de Constituição e Justiça relacionados ao combate à violência doméstica e familiar, está o que dobra o prazo para que as mulheres formalizem queixas contra agressores, que passa de 6 meses para até 1 ano. No mesmo sentido de proteção contra coações, a comissão avalizou o projeto que proíbe juízes de agendarem de forma automática a audiência de retratação prevista na Lei Maria da Penha. A relatora, senadora Mara Gabrilli, do PSD de São Paulo, apontou que o agendamento sem o pedido expresso da vítima pode gerar pressão indevida.
9: A exigência de manifestação expressa da vítima para a realização da audiência de retratação e a condição de que essa manifestação ocorra antes do recebimento da denúncia previne possíveis pressões ou coações.
8: Outra iniciativa votada na CCJ determina que o prazo de prescrição para o crime de assédio sexual só comece a contar a partir do momento em que cessar o vínculo de subordinação profissional da vítima com o assediador. O colegiado ainda aprovou a criação de um cadastro nacional com dados de condenados por feminicídio, estupro e violência psicológica, e projeto que assegura a realização de exames de corpo de delito humanizados em IMLs e delegacias. O colegiado chancelou também a obrigação de divulgação governamental em massa do canal Ligue 180 e deu parecer favorável a projeto que impede a repatriação compulsória de menores para outros países caso haja comprovação de indícios de violência doméstica no local de origem estrangeira.
0: Com trabalhos técnicos de João Lira, o Jornal do Senado fica por aqui. Acompanhe agora as notícias da Câmara dos Deputados. Boa noite e até amanhã.
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10: Deputados reconhecem o hip-hop como manifestação da cultura brasileira.
11: Projeto prevê o uso de tecnologia 3D para reabilitação crânio-facial no SUS.
10: Avança na Câmara proposta que cria a Política Nacional de Bioeconomia.
11: Boa noite. Comissão aprova projeto que visa incentivar o desenvolvimento econômico com uso sustentável de recursos naturais. A repórter Sofia Peçanha tem os detalhes da proposta.
12: A Comissão de Integração Nacional e Desenvolvimento Regional aprovou uma proposta que institui a Política Nacional de Bioeconomia. O projeto busca orientar o desenvolvimento econômico do país com base no uso sustentável dos recursos naturais. A bioeconomia é definida no texto como conjunto de produção, utilização e conservação de recursos biológicos, ciência, tecnologia e inovação para produzir bens e serviços de forma sustentável. Entre os objetivos estão a promoção do desenvolvimento nacional, regional e local, junto com a conservação da sociobiodiversidade e o fortalecimento da presença do país em mercados internacionais que exigem produtos com menor impacto ambiental. A relatora do projeto na comissão, a deputada Socorro Neri, do PP do Acre, destacou que a nova política ajuda a estruturar a transição para um novo modelo econômico.
13: Atende a uma lacuna de coordenação intergovernamental e de integração de instrumentos de fomento, informação e governança capazes de dar escala à transição para uma economia de baixo carbono, com valorização de ativos biológicos e geração de trabalho e renda em bases sustentáveis.
12: O projeto estabelece incentivos fiscais e tributários, como crédito, benefícios fiscais e estímulo às compras públicas de produtos sustentáveis. Parte dos recursos virá de fundos regionais, do Fundo Nacional sobre Mudança do Clima e de mecanismos ligados ao mercado de carbono. Além disso, o projeto prevê a criação de instrumentos para viabilizar a política, como um conselho, uma estratégia e um sistema nacional de bioeconomia para administrar os recursos e mapear oportunidades no setor. Segundo a relatora Socorro Neri, a bioeconomia deve ocupar papel estratégico no desenvolvimento nacional.
14: Que bioeconomia deve ser uma estratégia de desenvolvimento para o nosso país, mas ao mesmo tempo clarificando que bioeconomia está sempre relacionada à sustentabilidade ambiental e econômica e sempre ouvindo e escutando com a participação da sociedade brasileira.
12: A medida ainda prevê a inclusão de comunidades tradicionais, povos indígenas e agricultores familiares nas cadeias produtivas da bioeconomia, com foco na capacitação e geração de renda. A proposta determina que os planos de desenvolvimento regional da Amazônia, do Nordeste e do Centro-Oeste passem a incorporar diretrizes da bioeconomia. O projeto que cria a Política Nacional de Bioeconomia será analisado a seguir pela Comissão de Meio Ambiente e Desenvolvimento Sustentável. Da Rádio Câmara de Brasília, Sofia Peçanha.
1: Economia.
15: Júlio Lopes, do PP do Rio de Janeiro, alerta para o avanço da pirataria, da falsificação e da sonegação, afirmando que essas práticas fortalecem o crime organizado e causam prejuízos bilionários aos cofres públicos. Ele destaca que produtos aparentemente inofensivos podem financiar redes criminosas.
16: Júlio Lopes também chama atenção para os riscos à saúde causados por bebidas e medicamentos falsificados. Para o deputado, a atuação das quadrilhas nesse mercado exige mais conscientização da população sobre a procedência dos produtos consumidos.
17: Nós estamos lutando muito aqui pela Comissão Externa do Brasil Legal, não só para conscientizar você que está nos ouvindo, que tem que tomar muito cuidado com a origem das bebidas, com a origem do consumo dos produtos e serviços que você contrata, e é muito importante que você se ajude a sociedade a se proteger dessa prática, que também na área dos remédios hoje tem um espaço enorme. E os remédios mais falsificados são os remédios dos cânceres e das doenças raras.
1: Segurança Pública.
15: A Câmara dos Deputados aprovou proposta que impede que crimes de violência contra a mulher sejam considerados de pequeno dano e, com isso, deixem de ser punidos. A reportagem é de Paula Bittar.
18: A Comissão de Constituição e Justiça da Câmara aprovou um projeto que proíbe a aplicação do chamado princípio da insignificância a crimes de violência doméstica e familiar contra mulheres. Essa proibição, pela proposta, é inserida na Lei Maria da Penha. O princípio da insignificância, que também é conhecido como bagatela, prevê que crimes de pouca importância que causem dano pequeno não devem ser punidos. Uma súmula do Superior Tribunal de Justiça já determina que o princípio da insignificância não se aplica aos crimes ou contravenções penais praticados contra a mulher no contexto das relações domésticas. O objetivo da proposta é transformar o que hoje é um entendimento do tribunal em legislação. A autora do projeto, deputada Laura Carneiro, do PSD do Rio de Janeiro, explica que nenhuma forma de violência contra mulheres pode ser considerada insignificante.
19: Não existe insignificância quando se fala em mulher, em violência contra a mulher, principalmente no momento que a gente está vivendo, onde a cada 5 horas e 25 minutos uma mulher é morta no Brasil. Então, nunca é insignificante a violência, porque ela pode se transformar depois em vicaricídio ou em feminicídio. Por isso a importância desse projeto aprovado nessa casa.
18: O vicaricídio mencionado pela deputada é o ato de matar pessoas próximas a uma mulher, como filhos, dependentes ou outros parentes, com o objetivo de fazê-la sofrer. O termo foi incorporado pela legislação brasileira neste ano, após aprovação pelo Congresso, e a previsão de pena é de reclusão de 20 a 40 anos. A Lei Maria da Penha já impede a aplicação de penas alternativas brandas e punições que possam ser resolvidas apenas com pagamentos ou doações. O projeto que proíbe a aplicação do chamado princípio da insignificância a crimes de violência doméstica e familiar contra mulheres segue agora para a análise do Senado. Da Rádio Câmara de Brasília, Paula Bittar.
1: Justiça.
16: O Os deputados aprovaram a permissão para a prática privada do direito por advogados da União e o texto seguiu para análise do Senado. A repórter Maria Neves traz mais detalhes sobre o projeto aprovado.
20: A Comissão de Constituição e Justiça da Câmara dos Deputados aprovou o projeto que permite a integrantes de carreiras jurídicas federais exercerem a advocacia privada, fora de suas atribuições no serviço público. A proposta beneficia especificamente advogados da União, procuradores da Fazenda Nacional, procuradores federais e procuradores do Banco Central. As carreiras jurídicas da União exigem dos advogados dedicação exclusiva. O exercício da advocacia particular é proibido por lei. Mas, de acordo com a deputada Érica Cocai, do PT do Distrito Federal, nos estados e nos municípios não existe essa vedação. Por isso, ela considera que o projeto aprovado faz justiça para as carreiras da advocacia federal.
21: E nós precisamos romper essa condição que estabelece a ausência de isonomia dos profissionais das carreiras jurídicas da Advocacia Geral da União, que é bom lembrar que só em 2024 tiveram sucesso na sua atuação jurídica em quase 69% dos cargos e resgataram para a União quase 70 bilhões no mesmo ano de 2024. Portanto, nós não podemos perder esses profissionais. Esses profissionais não podem se sentir desestimulados de atuar para o benefício do próprio país.
20: Pelo texto aprovado, a advocacia fora do órgão federal de atuação não poderá ser exercida por advogados que ocupam cargo em comissão ou função de confiança. Além disso, os profissionais ficam impedidos de atuar contra a União, suas autarquias, fundações e empresas públicas. Para garantir a transparência, a Advocacia Geral da União deverá publicar em sua página na internet a lista atualizada de todos os profissionais que optarem por exercer a advocacia privada. Os interessados também deverão fazer uma comunicação prévia ao órgão antes de iniciar a atividade. A proposta determina ainda que o exercício da advocacia privada estará sujeito às orientações da Corregedoria Geral e da Comissão de Ética da AGU, além de obedecer ao Estatuto da Ordem dos Advogados do Brasil e à Lei de Conflitos de Interesses. Da Rádio Câmara de Brasília, Maria Neves.
22: Previdência.
23: Coronel Crisóstomo, do PL de Rondônia, destaca que foi o autor da proposta que deu origem à Comissão Parlamentar Mista de Inquérito, que discutiu fraudes no INSS. Ele lembra que as investigações expuseram um esquema ilegal de descontos em benefícios de aposentados e pensionistas.
24: A consequência disso tudo é que o governo federal teve que bloquear todos os acessos a desconto, não havendo mais desconto, até que seja julgado e decidido como fazer esse trabalho, sem a necessidade de sindicatos e associações voltarem a pedir o desconto no Instituto Nacional de Seguridade Social.
16: De acordo com o coronel Crisóstomo, a suspensão de descontos não autorizados diretamente pelos segurados é uma vitória importante para proteger a renda de famílias mais vulneráveis. O deputado garante que o Congresso continuará fiscalizando o sistema previdenciário.
22: Trabalho.
23: Para Daniel Almeida, do PCdoB da Bahia, a redução da jornada de trabalho é a conquista mais importante das últimas décadas para a classe trabalhadora. Ele argumenta que a modernização da indústria e o ganho de produtividade com novas tecnologias justificam o reequilíbrio da escala no país.
25: Hoje você fabrica a mesma coisa com a quantidade de horas trabalhadas muito menor do que há 38 anos atrás, quando a Constituição foi promulgada. E, portanto, os trabalhadores precisam participar da distribuição desta produtividade que as tecnologias conseguiram produzir. Portanto, é uma necessidade. De tempos em tempos, é preciso fazer esse equilíbrio para que os trabalhadores e a sociedade como um todo se beneficiem.
16: Daniel Almeida ressalta que garantir duas folgas semanais permite mais descanso, saúde e tempo livre para a qualificação profissional. O parlamentar também elogia a mobilização dos movimentos sociais e o apoio institucional do governo federal em favor da medida.
0: vida.
2: A Câmara aprovou o projeto que reconhece o hip-hop como manifestação da cultura brasileira. O repórter Antônio Vital acompanhou a votação.
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4: A Câmara dos Deputados aprovou o projeto que reconhece o hip-hop como manifestação da cultura nacional. O hip-hop é um movimento cultural e estilo de vida urbano que surgiu nas comunidades afro-americanas e latinas do bairro do Bronx, em Nova York, no início dos anos 70. Segundo o autor da proposta, deputado pastor Henrique Vieira, do PSOL do Rio de Janeiro, mais do que apenas um gênero musical, o hip-hop é uma ferramenta de expressão política e social. No Brasil, o hip-hop começou na década de 80, principalmente em São Paulo, em locais de encontro de jovens negros, pobres e moradores de periferias. O movimento se expandiu para outras regiões do país, adquirindo características locais, inclusive no Nordeste, onde foi influenciado pelo repente ritmos caribenhos e jamaicanos. Ser reconhecido como manifestação da cultura nacional permite que o hip-hop seja contemplado nas políticas públicas, com possibilidade de ter acesso a leis de incentivo, linhas de crédito e fundos setoriais, sem contar a garantia de livre manifestação. O projeto recebeu parecer favorável do relator, deputado Inácio Arruda, do PCdoB do Ceará. Segundo ele, o movimento já é reconhecido oficialmente como manifestação cultural por estados e municípios. Para o autor do projeto, deputado pastor Henrique Vieira, o reconhecimento oficial vai fomentar a cultura e evitar a criminalização do movimento.
5: Reconhecer o hip-hop como manifestação da cultura nacional é sair da chave da criminalização e entrar na chave do reconhecimento e da valorização, porque o hip hop vai acontecer e acontece independente do Estado, mas cabe ao Estado, com política pública e investimento, ao invés de criminalizar, valorizar, fomentar e levar adiante.
4: O projeto que reconhece o hip hop como manifestação da cultura nacional seguiu para análise do Senado. Da Rádio Câmara de Brasília, Antônio Vital.
0: Educação.
16: Beto Preto, do PSD do Paraná, comemora a criação do curso de medicina no campus de Apucarana da Universidade Estadual do Paraná, a Unespar. O deputado aponta que a medida atende a uma reivindicação de mais de 50 anos do município.
6: É uma luta de mais de 50 anos do município de Apucarana, que agora parece que realmente chegou no êxito. A Unespar é a única universidade que ainda não tinha o curso de medicina e a partir de agora já são recursos liberados para a construção de um bloco de laboratórios, de salas de aula e também praticamente liberado a contratação dos professores via concurso, além de estarmos muito próximos da marcação do concurso vestibular para a entrada no primeiro semestre de 2027.
2: Beto Preto ressalta que, a partir de agora, toda a rede estadual de ensino superior do Paraná passa a contar com o curso público de medicina. Ele celebra o fato de a nova graduação ampliar a formação de profissionais de saúde no Vale do Ivaí, região geográfica composta por 26 municípios.
0: Saúde.
16: Programa para recuperar crânio e face com tecnologia 3D no SUS avança na Câmara. A reportagem é de Luiz Cláudio Canuto.
22: A Comissão de Ciência, Tecnologia e Inovação da Câmara dos Deputados aprovou o projeto que institui o Programa Nacional de Reabilitação Crânio-Facial com uso de tecnologia 3D no Sistema Único de Saúde. O colegiado seguiu o voto do relator, deputado Rui Falcão, do PT de São Paulo. A reabilitação recupera aspectos anatômicos, funcionais e estéticos de pacientes com alterações provocadas por tumores, sequelas de tratamento, traumatismos e anomalias congênitas. Pela proposta, o programa vai oferecer suporte psicossocial aos pacientes e incentivar o desenvolvimento de materiais e de processos de modelagem em três dimensões. A iniciativa seria implementada por meio de parcerias com instituições de ensino e pesquisa, públicas ou privadas, para pesquisa, desenvolvimento e aprimoramento de tecnologias. O autor do projeto é o deputado Zacarias Calil, de Goiás, que afirma que, por meio do uso de scanner 3D e de exames de imagem convencionais, como tomografia computadorizada e ressonância magnética, é possível criar um modelo da superfície do rosto e do crânio do paciente, por exemplo. Assim, é possível saber que estruturas anatômicas precisam de reparação com o design pessoal de próteses e simulação do resultado final antes do tratamento. O deputado, que também é cirurgião pediátrico, afirma que o modelo já é aplicado no Brasil.
26: Em Campinas, São Paulo,
7: Paulo, nós temos um centro de tecnologia e informação que pode trabalhar juntamente

0: reabilitação. Ele afirma que o impacto orçamentário não seria muito alto, porque a tecnologia, como já vem sendo utilizada, tende a diminuir o custo.
1: Se você tem um centro de tecnologia, informação, informática, que já faz pelo SUS, então a gente só vai praticamente complementar isso aí, né? Já existe, agora falta mais investimentos, né? E com isso aí a gente consegue, através dos recursos, emendas parlamentares, para ajudar esses centros de tratamento.
0: A proposta ainda vai ser analisada pelas comissões de saúde, de finanças e tributação e de Constituição e Justiça. Em princípio, ela não precisa passar pelo plenário. Da Rádio Câmara de Brasília, Luiz Cláudio Canuto.
2: Ciência e tecnologia.
3: Raimundo Santos, do PSD do Pará, defende projeto que institui a Semana Nacional da Consciência Digital Infantil. A iniciativa, segundo o deputado, visa orientar famílias e educadores sobre os riscos da exposição excessiva às telas e os perigos de crimes virtuais.
4: Hoje o mundo da internet é como se fosse uma extensão do mundo real, é uma praça pública onde tem todo tipo de informações úteis, mas também muita coisa nociva, principalmente a criança e adolescente. Dentro dessa política de educação digital, o projeto ele visa incluir uma semana de conscientização digital voltada para educadores...

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1: Olá, tudo bem com você? Tudo certinho? Tudo tranquilo por aí? Uma ótima quarta-feira pra você. Olha, estamos começando por aqui mais um Hora da Vitória, mais um programa com a graça do nosso bom Deus. Hoje, quarta-feira, quartou, né? Semana na metade. 22 de julho de 2026. Por aqui comemoramos hoje o Dia do Cantor Lírico, também Dia do Cientista Social. Parabéns! Dia Internacional do Trabalho Doméstico Não Remunerado, Dia Internacional da Manga e Dia do Cérebro. É mais um programa que a gente começa por aqui com muito amor, com muito carinho para você. Sou Luiz Pires, a partir de agora, ó, com licença, deixa eu entrar aí na tua casa, no teu carro, no teu trabalho, onde quer que você esteja, pra te fazer companhia a partir de agora, a partir daqui. André e Felipe cantam pra gente, Como Eu Te Amo, Deus.

0: Cícero Oliveira cantou pra gente Dia de Alegria, e assim nós vamos pra um breve intervalo. Gente, eu volto já, me espera que é bem rapidinho, segura aí.
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0: Cícero Oliveira cantou pra gente Dia de Alegria, e assim nós vamos pra um breve intervalo. Gente, eu volto já, me espera que é bem rapidinho, segura aí.
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2: Como é que você tá? Tá tudo bem? Tudo tranquilo? Tudo certinho por aí? Maravilha! Quero aqui, ó, te agradecer. Olha, muito obrigado, obrigado sempre pelo teu carinho, pela tua audiência e pela tua amizade também. Tudo de bom pra você. Deus abençoe. Pra você, meu amigo, pra você, minha amiga, que tá de aniversário, meus parabéns. Muitas felicidades, muitos anos de vida. Desejo que o nosso Papai do Céu te cubra sempre com muita paz, com muito amor e, é claro, com muita saúde também. Tudo de bom pra você hoje e sempre é o que eu te desejo de todo o coração. Vamos agora com o nosso Salmo Diário.
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2: Fabiano Farias.
3: Salmos 120. Clamei a Deus na minha aflição e ele me respondeu. Ó Deus, livra-me dos lábios mentirosos e da língua falsa. O que ele fará com você e como a punirá, ó língua falsa? Com flechas afiadas de um guerreiro e brasas vivas de giestas. Ai de mim, pois tenho vivido como estrangeiro em Meseque.